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1: Angelina.
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3: Rádio Cultura, 9 horas e 3 minutos.

Rádio Cultura, 9 horas, 16 minutos. 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
4: Cultura, 10 horas, 9 minutos.

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Cultura, 10 horas, 28 minutos.

0: Cultura, 10 horas, 36 minutos. 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

0: Obrigado. Obrigado.
1: Ei, Zezé.
2: Ei.
1: Vou aproveitar que o Luciano aqui não tá com você.
2: É.
1: Vou cantar uma sozinha, você...
2: Vai arrebentar.
1: Me ajuda, vem aqui.
2: Eu acho que a galera vem junto. Vai explodir isso aqui agora, o Mineirinho. Você quer ver?

0: assim, beleza, meu filho?
1: Adorei você cantando essa música. Nessa festa bonita, nós não podemos esquecer da galera do pagode, é ou não é?

0: Cultura, 11 horas, 12 minutos.
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Cultura, 11 horas, 42 minutos.

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2: Cultura, 11 horas, 51 minutos.
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0: meia-noite.
1: 53 minutos.
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1: Meia-noite. 59 minutos.

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10: Cultura, uma hora, 16 minutos.

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Cultura, 2 horas, 55 minutos.

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Cultura, 4 horas, 17 minutos.

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Cultura, 4 horas, 57 minutos.

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Cultura, 5 horas, 22 minutos.

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4: Cultura, 5 horas, 31 minutos.

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Rádio Cultura, 6 horas, 35 minutos.

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1: 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Cultura, 7 horas, 9 minutos.

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Cultura, 7 horas, 15 minutos.

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1: Cultura, 7 horas, 22 minutos.

0: Cultura, 7:57. 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
2: 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Cultura, 8 horas, 2 minutos.

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Cultura, 8 horas, 19 minutos.

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0: Agora eu vou falar de um bugio, valente, uma barbaridade, acostumado a fazer peleia lá na costa do Rio das Antas.
1: Mas então é o bugio de São Francisco?
0: É bem esse mesmo, tia. E olha o bicho aí.

0: né, do galpão de domingo, né? O nosso Peão Cultura chegando na mais ouvida da cidade. Nove horas e 10 minutos, 9:10, 21 graus a temperatura, 65% a umidade relativa do ar.
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0: Hoje o nosso abraço bem apertado, bem chinchado, como diz o gaúcho, né? É, vai para todos os amigos tradicionalistas que visitam Orleans no 25º Rodeio Crioulo do CTG Orleanense. É, patroa Lidiane, aos ex-patrões, aos atuais diretores, aos laçadores, enfim, as famílias que estão visitando Orleans e estão lá no CTG ouvindo a gente. Muito bom dia para vocês, parabéns àqueles que já laçaram, que já foram classificados, aqueles que não se classificaram, fica pra próxima, né? Um bom dia muito especial, um bom domingo, um super rodeio, hein? Mas tá florido de gente boa, hein? Florido, muita gente boa de todos os recantos de Santa Catarina e até fora do estado, estão por aqui neste fim de semana. Então, vai o nosso abraço, né? Nosso aperto de mão aos amigos que visitam Orleans, sintam-se à vontade, sintam-se exatamente, verdadeiramente em casa.
1: Sarah

Vamos começar com poesia gauchesca, é linda. É a poesia dos gaúchos, a poesia do Rio Grande do Sul, oriunda do Rio Grande, né? Mas em todo o Brasil se espalhou e é linda demais pra gente ouvir. Vamos ouvir então, Homem, Cavalo Centauro, Sesmarias da Poesia Gaúcha, portanto, a partir de agora, aqui na nossa programação.

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1: Muito bem, ouvimos aí a poesia gaúchesca, né? Lindas poesias gaúchescas. Agora, todos os domingos que a gente estiver por aqui, vamos ouvir, porque realmente vale a pena. Olha, um bom dia para você, meu amigo, que está aí ligado na cultura, aqui no Peão Cultura, o Bicho do Milho, já chegou por aí, o Vitalino Ribeiro, acompanhado e muito bem acompanhado do violeiro, né? O violeiro que já vamos anunciar aí daqui a pouquinho. Vão cantar algumas pra gente aqui daqui a pouco mais, tá bom? Agora nós vamos a um intervalo rápido, voltamos já.

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0: Muito bem, muito bem. Estamos aí agora com gaita e violão. Gaita e violão aqui no nosso programa. O programa Peão Cultura recebe, portanto, recebe agora o Bicho do Milho. Muito bom dia, Bicho do Milho.
1: Bom dia, Marinha. Bom dia. Estão ligados na cultura. E o bicho me prometeu e veio, né?
0: Foi, né? Meio bancando, mas veio. Meio rengo.
1: Já estava com saudade.
0: Meio rengo, meio torto.
1: Aí,
0: é assim,
1: aqui.
0: A vida é assim, né?
1: Mas é assim mesmo.
0: E o Maneca tá inteiro, o Maneca?
1: Também tá.
0: Ou tá meio rengo também? Maneca parece que tá também meio torto.
1: Fala, Maneca, tá.
0: O Maneca é o Manuel de Moraes, violeiro.
2: É, o Manuel de Moraes. É, bom dia pra vocês todos que estão ouvindo. Essa rádio muito, muito bacana aí. Tá. E só que o Maneca essa semana deu um problema de gripe que ele quase foi ver a vaca.
0: É mesmo? É. Quase foi ver a vaca.
2: Quase foi ver a vaca.
0: A vaca tá onde?
2: É, tá no brejo.
0: Tá no brejo. Quase foi pro brejo, então.
2: Quase
0: foi pro brejo. Então, esse Maneca tem
2: cara. Mas agora tá bom, agora tá bom.
0: Tá bom já? Tá. Uma gripe forte.
2: É, uma gripe mesmo pra matar, né?
0: É, ela tá dando aí realmente forte. Bicho do Milho já passou por ela também, né, Bicho
1: do
0: Milho?
1: Já. Eu fiquei uns 15 dias e... Ainda não deu muito bom.
0: Qual é a primeira que vocês vão fazer hoje?
1: Primeiro nós vamos fazer uma música.
0: Mas vamos mandar um abraço lá pros nossos apoiadores, né? Os apoiadores culturais, patrocinadores do programa, com a caravana do Bicho do Milho sempre aqui, né?
1: Isso.
0: Bicho do Milho que sempre é muito bem recebido pelas pessoas que acreditam aqui no trabalho da cultura. 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
1: Isso.
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0: 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Temos mais gente aqui com a gente também. 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
1: Nosso amigo Marinho. Lá.
0: Marinho, um abraço pro Marinho, aqui da Barra do Rio Novo, 999-03-0394. O Gin da Cana, né?
1: Isso,
0: o Gin da Cana. O Gin Librelato, lá da BCL.
1: Da BCL, sim.
0: Também está com a gente. Forte abraço pro Gin, neste domingo, então. Tem mais?
1: Tem uma anteninha, né?
0: Anteninha também, né? Tá sempre ligado a anteninha também, né? Antenado.
1: Manda a anteninha dar uma alôzinha ali,
0: né? Um abraço pro anteninha, daqui a pouco vai a propaganda dele aí com a voz do anteninha
1: também. E os outros, todos eles, os apoiadores, tudo isso.
0: Exatamente.
1: Daqui a pouco a Heloísa faz uma chamada.
0: Isso, daqui a pouco colocamos a chamada.
1: E nós vamos fazer, começou a primeira música, teve o acidente aí, que morreu...
0: O Rick da dupla Rick Renner.
1: Apareceu ali no acidente. E eu estive olhando na internet e vou tentar fazer um pedacinho da música dele.
0: Em homenagem.
1: Ele com o gaiteiro dele tocando. E digo, o Maneca me acompanha, vamos tentar fazer. Como tem bastante coisa lá na internet, vamos tentar fazer.
0: Em homenagem ao Rick, então?
1: Isso, é isso que deixou uma dupla boa.
0: E morreu bem perto de nós aqui, né? Bem pertinho aqui na Serra.
1: A Urubici foi, né?
0: Urubici, é verdade.
1: Mas vamos tentar fazer então aqui, né, Maneca? Vamos. Vamos ver.

0: é isso aí.
1: Beleza, beleza, beleza, beleza, beleza. Homenagem ao Rick, então.
0: Fala, que já, beleza, já se mandar foi, um abraço pro Beleza, que tá escutando também, o Belezinho.
1: O Beleza? Lá, qual é o Beleza mesmo?
0: Belezinho, Gaiteirinho, tá lá.
1: Ah, o Gaiteirinho. Escutando. Vamos lá, então, vamos
0: ele
1: lá.
0: Ele hoje aqui, deixa pro outro dia.
1: Vamos com os apoiadores, já tem mais música aqui isso, com o Bicho do Milho e Maneca. Isso. Ao vivo aqui no programa.

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13: É, estamos de volta aqui no nosso domingo especial no Peão Cultura, recebendo hoje o Bicho do Milho, com o Bicho do Milho, juntamente com o Maneca, estão aqui abrilhantando as manhãs. Vamos lá, Bicho do Milho.
14: É isso aí, Padinho, vamos começar a mandar uma alôzinha lá para o Adelino Nunes. Adelino Nunes, lá, e a, os Caiana, o Romero Godinho, o Lorino, o Castelinho.
13: Pessoal todo do, da caravana.
14: Estão ligadinhos.
13: Da caravana do Bicho do Milho.
15: Castelinha, Mariazinha.
13: Castelinho, Mariazinha. Verdade.
14: E tem aí o Pino.

0: Galvani.
1: E tem o Chiquinho, né?
0: O Plínio Galvani também, vou mandar um.
1: Ah, seu Plínio.
0: Ligadinha.
1: Nosso ex-prefeito.
0: Aí tem bastante gente ali, o Italiano.
1: Certo.
0: Me foge o nome, sou o Iago Leite, tem bastante gente. Mas vou pra todo mundo estar tá ligado aí.
1: Legal. O que vem agora?
0: Não, eu vou cantar uma música aí. Como é que eu digo? Eu vou falar de mim mesmo.
1: Certo.
0: Falar de mim mesmo, não, meu colega.
1: Com a música tua, de tua autoria.
0: Como é que diz o cara?
1: Inédita, nunca cantou aqui no rádio.
0: Eu vou falar.
1: Já cantou alguma vez?
0: De mim mesmo aqui, já que quando eu tô sozinho mesmo na garra. Olha a música, eu vou, achei o teu, botei o nome. Assim eu sou.

0: Ei, coisa bonita, hein, bicho?
1: Eu pergunto no
0: isso, aí, isso aí foi a autoria tua, da sua vida.
1: É, eu que inventei isso aí.
0: Da sua vida.
1: Então eu me pergunto no violão, que eu sou dormido por quê? Porque eu não sei tocar violão.
0: Ah, e aí, Maneco?
2: Ah, não, o violão a gente toca já desde sempre, desde pequeno, né?
0: Uhum. Aprendeu como?
2: Aprendi sozinho.
0: Sozinho?
2: Sozinho.
0: Tinha alguém na família, o pai, o irmão?
2: Tinha o pai.
0: O pai tocava.
2: O falecido pai, ele... Mas ele sabia tocar pouquinha coisa também, né?
0: Sim.
2: Mas ele sempre me incentivou e eu sempre tive um violãozinho em casa. Sim. Um violãozinho, aquele feito a facão mesmo.
0: Mas era feito à mão mesmo, não?
2: É, feito a facão,
0: Ah,
2: feito à mão, mas era muito bom.

0: E daí a gente tocava lá nas festinhas de aniversário, e de escola,
1: Certo.
0: de igreja. E a gente ficou nesse ritmo aí até agora. Já toquei em conjunto lá em Blumenau, que morei lá em Blumenau, toquei em conjunto lá em Timbó. Mas agora eu fiquei meio redomão. Mas estou aí. E eu queria. E antes de nós passar para o outro lado, eu queria mandar um alô para a turma lá da Vilma lá.
1: Estão ligados, claro, né?
0: É.
1: Todo volume no rádio.
0: É, para botar todo o volume no rádio, para escutar bem. Lá tem o. Como é que é o nome do. Desse que tem a lavação aqui em cima.
1: Ah, o Charlão?
0: É o Charlão, Charlão, é.
1: Charlão, é.
0: É o Charlão, é. É a Rose, mora tudo lá, o Cascão. E tem o Basílio, mas eu não sei Basílio do quê.
1: Que é cantador também, né? Tocador,
0: É, ele toca
1: violeiro.
0: violão,
1: Violeiro, né?
0: Toca um violão.
1: Basílio é do bom, né?
0: É, o
1: Também tá ligado?
0: bicho é bom, tá ligado também.
1: Ô,
0: Mandar um abração
1: Basílio.
0: pra ele também, pra ele e pra mulher dele.
1: Beleza, tá aí os
0: Então
1: abraços,
0: tá
1: daqui a
0: joia.
1: pouco você manda mais.
0: Isso.
1: Ô, bicho do milhão, conta essa história da gaita. Quantos anos tem essa sua gaita?
2: Essa gaita aqui tem 1960.
1: 1960?
2: Ela tem
1: 60, vai dar 40, mais 20.
2: Quase 70 anos.
1: Quase 66.
2: E eu toquei com essa gaita 40 anos sem afinar. Agora eu mandei afinar.
1: Afinal, o que quer? É? Reformar, ajeitar os teclados, essas coisas?
2: Dá uma ajeitadinha.
1: Tá bonita, né?
2: Agora tá bonitinha.
1: Tá nova de novo?
2: Boa, né?
0: É, agora ficou novo.
1: O violão que não estava querendo se ajeitar ali, o que houve no seu violão?
0: É, o violão é a terceira corda dele, que é uma corda mais
1: Pra quem não sabe, o violão tem seis cordas, né?
0: É, tem seis cordas. E tem o violão de 12 cordas, mas daí dá muito trabalho.
1: Aí é viola, né? É viola, né?
0: Não, viola é 10.
1: 10 cordas.
0: É, 10
1: cordas. Tem
0: o
1: violão de 12 também, né?
0: É, e tem o
1: violão
0: de 12.
1: É tudo
0: de
1: duplo daí.
0: É, tudo duplo. É 2 cordas.
2: Não.
0: É muito bonito, mas eu não. Eu já tive violão de 12 cordas também, mas não gostei.
1: Esse aí mais simples, melhor.
0: É melhor.
1: Fala, bicho.
2: Não,
1: bicho do milho.
2: Agora eu me lembro do Vonei. O Vonei tá ligadinho no oratório.
1: Vonei lá no oratório.
2: O Rosana e o Renato Esconeto.
0: Ah, é mesmo? Eu queria mandar.
2: O Fonso no dia de curar dele, ligou e tá na cobertura.
1: O Fonso ou o Afonso?
2: Afonso Feltrinho, tá sempre.
1: Afonso, seu Afonso Feltrinho.
2: O Gira dele.
1: Legal, um abraço. Abraço para eles todos, né?
2: Isso.
1: E lá pro seu Patrício também, a dona Vilma,
2: Patrício
1: né?
2: Também, Patrício.
1: Dona Dilma.
2: Tá lá escutando.
1: Patrício e Dilma lá, tomando um café
2: Davi,
1: e ouvindo a cultura.
2: Davi também lá, tá ligado.
1: Davi de Debiase?
2: É.
1: É, Davi, é sua esposa.
2: Tem bastante gente.
1: E o que que vem agora?
2: Agora eu vou tocar um shot de laranja, um pedido aqui do. A Chica lá pediu para. Vou tentar fazer.
1: Shot laranjeira. Esse é
0: daí
1: tradicional.
0: Nós vamos enviar esse shot laranjeira para todos os idosos ali.
2: É para turma de.
0: Os velhinhos.
1: Ontem eles foram lá para Cocal em dois ônibus lotados.
0: Foram em dois ônibus. Eu não pude ir porque estava doente, mas eu fiquei mais doente porque não fui.
1: Imagina.
2: Isso aí eu tentei trazer o meu neto, não quer vir aqui. O neto toca bem, eu vou tentar fazer eu então. E vai para todo mundo, tá ligadinho? O shot de laranjeira.
0: Que posição?

0: bicho do milho, bicho do milho, juntamente com o Maneca, abrilhantando amanhã de domingo aqui no nosso Peão Cultura. 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
1: Casa, né?
0: Também, né?
1: É.
0: O Maneca, mais algum abraço aí? Fique à vontade.
1: Eu queria mandar um abraço e o programa lá para Rose. Para Rose e Paulinho lá, que eles assistem todo domingo.
0: Certo.
1: Ele é sagrado lá, né?
0: E a Rose, que é candidata a deputada, ela vai estar comigo na segunda-feira, amanhã de manhã aqui. Tá meio sem voz também, né? Tá igual o pai. Tá igual o pai.
2: Fala,
1: que outro dia ela foi. Ela foi gravar uns programas, não sei o que, aí daí perdeu a voz. Ficou igual a eu. É, ficou sem.
2: É,
1: mas eu, é a primeira vez que acontece, 80 anos.
0: Tem quanto? Tem quanto de janeiro já?
1: 80 anos.
0: Já fez 80?
1: É.
0: E o bicho do milho? 70 aí?
2: Já fiz 81, já tô quase no 82.
0: Ah, dupla dos 80 então, né? Os oitentões.
2: É.
0: Os oitentões.
1: É bom.
0: Legal, né? Mas que bom ver vocês tocando como tocam, cantando, né? Se deslocando, fazendo tudo que querem com 80 anos, né? Que bom, né?
1: É bom, é muito bom.
2: Não,
1: muito
2: é.
1: Bom. Isso é aí bom. É muito bom. Muitas vezes eu passo na praça e a turma me chama de velho.
0: Olha, que não, e com orgulho, né?
1: Com orgulho, é graças a Deus que eu tô velho.
0: É,
1: vocês rezem bastante para vocês ficar velho igual eu.
0: É verdade.
1: Mas com saúde igual eu tô, né?
0: É, feliz de quem fica mais velho, né?
1: É.
0: Olha, eu vou falar que eu falei há pouco que ia trazer.

0: 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Da BCL, portanto, que está com a gente também na Bistubir.
1: E o Anteninho, tá,
0: o Anteninho, nós vamos trazer já aqui a voz dele. A voz dele já vem. Ele vai dar um recado aqui daqui a pouco. Daqui a pouquinho.
1: Quem dá o recado aí?
0: São 10 horas da manhã, pontualmente 10 horas. Tem mais uma para tocar antes do próximo intervalo, Bistubir? O que você vai tocar?
1: Vou tocar uma.
0: Temos mais uma hora ainda, se vocês quiserem abrir outra.
1: Hoje não tem tempo, né? Eu quero tocar uma música aqui, não sei se você vê se eu consigo. Uma música que nós cantávamos um tempo aqui no Rio Grande do Sul, meu nome. Obrigado, doutor, de Teixeirinha.
0: Teixeirinha, ô saudoso Teixeirinha.
1: Vou tá tentar aí. Ver se eu fazer.
0: Quem é bom lembrar que hoje tem o 25º Rodeio Crioulo no CTG, muita gente bonita por lá. Abraço lá para Lidiane, que é a patroa, para os ex-patrões, para todos os patrões atuais, os diretores, né, de cada setor, os laçadores, então todos os CTG.
2: Eu vou dizer?
0: E muita gente bonita de fora, famílias inteiras por aí, né?
1: Música eu vou cantar aqui. Eu nunca cantei. Quem cantava era eu.
0: Como é o nome da música mesmo, bicho Milho?
1: Obrigado, doutor.
0: Obrigado, doutor. Vai lá pro doutor Renato.
1: Então. Vai pros apaixonados.
0: O doutor Renato. Doutor Renato tá ouvindo o programa.
1: Vai pros apaixonados. Então é assim, quem cantava era o saudoso aí, meu filho, fazendo meu pilar que nós tocava de adulto. Ele faleceu novo. Aí, e eu nunca cantei, eu vou tentar fazer aqui, né? Eu sempre quero. Vamos ver se sai, eu também. Eu tô muito bom de garganta.
2: Mas nós não vamos esquecer do Plínio, né?

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1: Leonardo Anteninha, forte abraço pro Anteninha, né, bicho milho? É isso aí. Forte abraço para o Anteninha.
2: Sempre passou aí, dá um grito, Anteninha.
1: É, Anteninha, e tá sempre ajeitando as antenas, né? É. Instalando, fazendo tudo muito bem feito.
2: Bem caprichadinho.
1: Muito bem, vamos agora ao intervalo, é rápido, a gente volta já já, damos um descanso para os gaiteiros, que eles estão com mais de 80, né? Vamos dar um. Vamos.
2: Não dá forçar muito.
1: Não dá forçar demais, né? Então, já já a gente volta aí.
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0: noivado,
1: né? É o casamento de sítio, né? Casamento de sítio dos serranos, é bonito demais.
2: Os parentes convidados, bem avisados, vizinhos e todo mundo no sítio foi chegando de mansinho.
1: É aqueles antigos casamentos, né, Mané? Quando a gente ia naqueles casamentos, ficava o dia inteiro lá, né? Desde manhã. Era no sábado de manhã, lá na serra era no sábado de manhã, só terminava na madrugada de domingo, né?
3: De domingo, é.
1: É, porque emendava tudo, né?
3: Era assim.
1: É, os noivos iam pra lua de mel e os convidados ficavam dançando.
4: Ficavam dançando, os bairros,
1: é verdade. É, o namoro, é o casamento de sítio.
4: O velho é difícil, é difícil de sair fazendo as casas.
1: Fazia ao redor da casa, aí, embaixo das árvores.
4: O tempo nosso, me lembro, teve a noiva, nós pegava, convidava o pessoal, nós convidávamos, aí, porque a tempo não tinha saído, convidava todo mundo, nós marcava uma casa para ir. E aí nós saímos, todo mundo chegava na casa, eu tinha que abrir o carro e dançava.
1: Quantos lá na minha terra, que nós até desmanchavam as divisórias da casa, depois voltava tudo de novo. Sim. Mas para dançar, né?
4: Tinha lugar para dia que. Nós fomos um dia ali na.
3: Dá mais espaço.
1: Lá eles chamavam de surpresa, não sei porquê. Era surpresa? Vamos fazer uma surpresa lá pro vizinho.
4: Eu
1: aí
4: lembro.
1: Todo mundo combinava, e o gaiteiro, o violeiro, e junto com ele toda a meninada, os meninos e os casais, né?
4: Nós
1: e fazia uma festa bonita.
4: Porque eu me criei no Baixio, morava no Baixio ali.
1: Aqui no Baixio, que aí é a Barra do Rio Novo, né?
4: O gaiteiro, eu e Facinho, meu cunhado. Eu na gaita, ele no pandeirinho. Violão era difícil ter violão. Era gaita e pandeiro.
1: Como é que você aprendeu a tocar gaita?
4: Eu aprendi. Eu comprei a gaita e aprendi sozinho. Escutava rádio. Nós trabalhava de dia. Nós gurinou, porque hoje até 18 anos não pode trabalhar. Mas nós trabalhava de dia. Ia na escola, trabalhava de dia.
1: Que idade você tinha, bicho milho?
4: De noite, ligava o rádio lá na Farroupilha, Porto Alegre, Teixeirinho, lá no Tunitoco, lá na Beira da Tuia, tinha esse programa tudo de noite.
1: São Paulo.
4: Escutava, né? Lá. E aprendi a tocar. A primeira música eu escutava, hoje eu nem toco, mas o Teixeirinho tocava o Gaúcho Passo Fundo de Ouro.

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1: Que fazia, aprendi, sozinho.
2: Essa foi a primeira música que você aprendeu, então?
1: Primeira música que eu aprendi. Agora eu tenho aqui.
2: Há quantos anos?
1: Eu sei cantar a letra, mas tenho.
2: Você tinha quanto? Que idade você tinha? Que idade
1: você
2: tinha?
1: Ah, tinha 15 anos. 16,
2: 15 anos. Então faz aí uns 65, 70 anos.
1: E assim, depois a sertaneja, lá para aquelas bandas gaúchas. Sertaneja lá para São Paulo. A primeira música que eu aprendi de sertaneja é. Essa era a.

0: É umas palhinhas aqui das músicas antigas, quando eles aprenderam.
1: Falando dos bailes aqui, nós marcamos, uma vez nós fizemos baile, me lembro de nós fizemos ali no Sereira, no baixinho tempo, tu sabe, no baixinho. Sabe, matamos tudo lá, cheguei lá, um já era na frente do galinheiro matar galinha. Matava as galinhas lá, o galinheiro quando ia jogava. Fazia o que fazia um tempo, né? O tempo era assim.
0: E era bonito, né? Amizade.
1: Fazia a festa assim, ó.
2: Tem o cunhado dele, o falecido Zé, né? Uhum. O falecido Zé, o pandeirista lá,

0: Agora o cara tocava um pandeiro.
1: Tocava e cantava.
0: Ah, o bicho era inteiro mesmo.
2: Olha só quem tá ouvindo a gente aqui e vendo na televisão, hein? Hoje dá pra você colocar o YouTube, né? Na televisão. Jaci Zomer. O Jaci e a Jô lá na serraria vendo nós.
1: Vai abraçar pra ele.
2: Ele quer uma música especial. O Jaci não pediu o nome da música, mas quer uma música especial pra ele. Daqui a pouquinho já toca uma especial pra ele. Agora nós vamos trazer aqui uma gravada aqui para dar um descanso, mais um descanso aos gaiteiros. Já já eles voltam aqui com muita coisa.
1: Eu vou mandar uma para ti, eu e Pedro Freitas cantando aí, pode mandar aí.
2: Tá bom. Essa é gravada, né? Essa é gravação. Já já a gente volta.
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1: É, dando um coice na tristeza, já já a gente volta com o Bicho do Milho e o Maneca tocando e cantando pra gente aqui. Mais uma vez, um abraço lá pro Jaci Zomer. Daqui a pouco vai uma música especial pra você, Jaci. E também pra muitos outros aí que estão ouvindo. E o Bicho do Milho tá fazendo uma relação aqui de ouvintes da cultura, participantes aqui do Peão Cultura. Voltamos já.
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0: É isso mesmo, o destino é traçado por Deus e a gente tem que trilhar o caminho que a gente recebe dele, né? Esse prazer de viver. São 10h25 da manhã, 10h25, 21 graus a temperatura, não vai subir muito a temperatura hoje, hein? Vai ficar assim, fresquinho, né? 67% de umidade do ar. Vamos continuar o nosso programa. Eu quero mandar mais uma vez o abraço lá pro Jaci, que está lá na televisão, vendo e ouvindo a gente, e também pro Anteninha, né? Anteninha tá na linha novamente aqui para dar um recado. Fala aí, Anteninha.
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1: Valeu, Anteninha, abraço pra você. Bicho do Milho, vai lá pro Jaci, pra quem mais?
2: Já, agora o Romério, o Godinho, o Arinho estão lá ligadinhos. Manda aula assim pra tá indo.
1: Os Goldinho, né? É o pai e o filho.
2: Pai e filho.
1: E tocam muito, né?
2: Estão lá, ligadinho, escutando lá. Um abração pra ele, toda a família lá.
1: Quem
2: e
1: mais?
2: A Enide Furlan também tá ligadinha lá escutando.
1: A Enide, legal.
2: Aí pra ele também.
1: Família Furlan.
2: É. E todo o pessoal que canta o Buratinho também. Tá lá.
1: Buratinho, Buratinho, sempre ligado à cultura.
2: Tem bastante tempo que eu não lembro o nome, mas vai pra
3: já
2: tudo.
3: Já tinha esquecido da Eva, né? Eva Moraes.
1: Eva Moraes também tá ouvindo?
3: A Eva Moraes também é cinto da rádio aqui.
1: É? Tá sempre ligada?
3: Sempre ligada.
1: Sim. Mas um abraço pra Eva também, então.
2: Ô, Padre, tem uma música que eu te mandei pra tele, vou cantar uma música gravada dali. Eu, Pedro Freitas, Triste Romance.
1: Itali. Agora não dá ainda, porque eu não abri ainda. Então não, depois, abriu? Daqui a pouco. Daqui a pouco. Agora não dá ao vivo?
2: Não, eu vou mandar tocar ao vivo aqui, vou mandar lá pros homens, lá tá ligadinho lá, já se dá.
1: O Jaci Zomer, a dona Jô, lá na serraria.
2: Vou tentar fazer uma
1: sertaneja. Deixa eu ver, tem mais gente aqui.
2: Não tô mais muito bom de garganta, mas eu vou tentar fazer aqui.
3: Eu também não posso.
1: Ah, tem o Tigela também, tá ouvindo.
2: Vai pra ele também.
1: É flamenguista, diz que quer o hino do Flamengo. Você sabe tocar o hino do Flamengo ou não?
2: Eu não sei se
1: então, não tem. Faz de conta, viu? Vai, viu, Tigela? Faz de conta que tá ouvindo o hino do Flamengo na próxima. Vai de conta.
3: Corinthians.
2: Vamos votar.
1: Uau, o corintiano Maneca já reclamou ali.
2: Corinthians também, tá, amigo, ele não tá muito bem.
1: O Laudinho Brugnara, tá ouvindo
2: aqui. E o Santinho, como é que tá? Escapou do rebaixamento já, né?
1: O Santos já escapou hoje.
2: Tá quase fora.
1: Tá quase campeão já de novo.
3: O Corinthians perdeu pro Santos, a mulherada, né?
1: A mulher, né?
3: Mulherada.
1: A dona Terezinha Faquim Fernandes, o baixinho do táxi, estão ouvindo também. O bom dia aqui, deixa eu ver quem é. Arlete Baggio, bom dia. Oi,
2: esse pessoal todo aí.
1: É, todo mundo ouvindo. O Alessandro Alberton, lá da Vila Nova também, ouvindo a cultura. Bicho Milho, o que vai agora?
2: Lá pro Rio Pinheiro, pra turma do. Estão ligadinhos também, não?
1: Renato Tebiasi.
2: Paulino.
1: Paulino, Cruzeta.
2: O Vá, o pessoal todo.
1: O Vá tá meio doente.
2: É, mas. É.
1: O Jaci também tá meio doente, tá meio acamado, mas já tá melhorando.
2: Então eu vou tentar fazer um aqui, eu não tô muito bom de garganta, mas a turma do Pinheiro, porque tá. Antiga viola, agora vai acertar aí, vamos ver se nós fizemos, nego.
3: Não, eu
2: se o cara for cantar sozinho, começa amanhã.

0: Aí, vi Bicho do Milho, Vitalino Ribeiro e o Maneca, Manuel de Moraes. Manuel
1: de Moraes.
0: Os oitentões aqui da Cidade da Cultura, os mais de 80, né?
2: É, que bom, é 160 e mais coisa por cima.
0: É, o total dá mais de 160 anos, né? É verdade, na soma. É muitos anos, né? É mais de quase dois séculos. São 10 horas da manhã, mais 31 minutos, 10h31. Vamos trazendo então agora a pedido do Bicho do Milho, a música Triste Romance, é isso? Pedro Freitas com o Bicho do Milho cantam aqui a partir de agora. Vamos ouvir.

0: Muito bem, acabamos de ouvir aí o Bicho do Milho, né? O Bicho do Milho cantando juntamente com Pedro Freitas, a música Triste Romance. É, muito bonita, muito bonita. Olha, vamos agora a um rápido intervalo. Antes não, vamos ouvir o Bicho do Milho com a gaita de boca, Bicho do Milho.
1: Eu vou mandar pro Pino, pedir pro Pino, toca a música, eu vou tocar pro Pino Gavani. Ele vai vir um dia aqui, prometeu.
0: Quem?
1: O Pino vai vir tocar aqui de
0: gaita de boca. O Pino Gavani, que toca bem, né? Que toca muito bem.
1: Então eu vou tocar uma pra ele aqui, mas depois ele vai ter que vir.
0: Então fica a convocação, seu Pino. É um dos 80 também, passou dos 80.
1: E lá vai,
0: vai pedra.

O Pino tá bem mais longe do que nós, cara. Mas ele disse que vem aqui, eu vou trazer agora aqui. Mas eu vou fazer uma musiquinha pra ele, então. Primeiro eu vou tocar aqui a... lá do Luiz Gonzaga. É... a música do Luiz Gonzaga lá. É...

0: Beleza, beleza. Mais uma agora?
1: Vamos fazer um pedacinho de uma marcinha aqui. É, como é? Cereceiro da Lua dos... Zé Fortuna e Pindegueira, né?
0: Cereceiros da Lua.
1: Essa que eu toquei aqui, Asa Branca do Luiz Gonzaga.
0: Asa Branca.
1: E agora...
0: Agora é o Cereceiro da Lua.
1: E agora eu vou fazer um pedacinho só, né? Pra ver se sai, né?

0: É mais ou menos assim.
1: É, legal, muito bonito.
0: E agora eu vou fazer uma maçuquinha, tocar uma vez para tomar. A rancheira é esse tipo aqui, aquela.

0: Haja fogo.
1: A gaita, essa gaita de boca, essa gaita de boca é antiga, né?
0: É bem antiga.
1: Essa é bem
0: antiga. Tá funcionando aí ainda.
1: E funciona bem. Olha só. Mas o Tubilho aí é especialista em gaita de boca também. Vocês já tocaram baile com gaita de boca? Baile inteiro?
0: Toquei um baile com gaita de boca. Lá que eu não tocava sozinho, tinha mais gente que tocava, né? Porque, o cara, gaita de boca,
1: revezava.
0: E cantava. Toquei um baile de gaita de boca.
1: Olha só. Vamos ao intervalo, então já voltamos.
2: Lá no Pinheiral nós tinha o Zeca, tem o Cuica, e o Zeca Delfino, e o Mário, que nós fazia gaita também, fazia baile com, tocava com gaita de boca.
0: Não, isso aí, eu sei tocar de gaita de boca.
1: Né? Muito bem, voltamos já então, já voltamos.
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0: horas, 10 horas mais 44 minutos, 10h44. Tem gente aqui na linha, é isso, Bispo Milho? Tem gente aqui dando recado? Fala aí, Bispo Milho. Tem gente dando recado aqui?
1: É, tem um. Manda a bota ali, mandei pra ti ali.
2: Bom dia, Padilha. Bom dia, Bichinho do Milho. Toca uma bem boa aí que eu quero escutar. Um abraço a todos. Qualquer domingo nós temos aí.
1: Tá bom?
2: Valeu.
0: Quem é esse?
1: Um abraço, óbvio, lá, do conjunto Cancioneiros do Sertão.
0: Ah, Cancioneiros do Sertão. Cancioneiros do Sertão. Isso. Lá de onde? Rio Fortuna, não?
1: Braço Norte. Mas vão vir aí.
0: E tocam muito bem.
1: Eu já estou com saudade de vocês, então. É vou marcar para vir aí já. Eu vou tocar uma música pra ele,
0: então. A saideira, então.
1: Eu vou fazer o...
0: Vamos fazer a saideira.
1: Fazer um adeus do grande assoladinho, que o bicho de mim já tá ruim de...
0: Tá ruim de voz.
1: Vai. Maneca no violão, bicho na gata, que eu comecei.

0: Beleza, beleza. Um abraço pra você, Maneca. Beleza. Obrigado pela tua presença aqui no domingo, embora meio sem voz, meio torto, meio rengo, como diz os mais antigos, né?
1: Meio deslinguido.
0: Bistro Milho, tá obrigado também pela parceria. Bistro Milho,
2: deixa um abraço a todos que aí. E domingo que vem, então, vai ser só um...
0: Ah, domingo que vem é o dia da eleição, né? Aí a gente vai deixar só a música aqui, só, né? Vai ter o Peão Cultura normal, né? Gravado.
2: Outro domingo nós já temos, é. Então vai ao vivo.
0: Isso aí.
2: Então tá bom, Maria. Um abraço a todos aí.
0: Abraço pra você.
2: Ótimo domingo a todos aí.
0: Bom domingo. Tá bom. Bom domingo pra você também, Maneca, pra família.
1: Pra todo mundo que tá escutando a gente aí.
0: Legal. Tá. São 10h48, eu vou pro intervalo, volto pra encerrar a minha participação aqui no programa, mas claro, o programa vai até o meio-dia ainda. Isso. Tá bom? Fique ligado.
2: Deixa eu te perguntar.
3: Pesa!
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4: É, com essa bela música do Porca Véia Lembranças, a gente vai deixando você, mas fique com a melhor música gaúcha até o meio-dia. Teu Cultura continua, portanto, até o meio-dia aqui na mais ouvida da cidade. Um abraço para você, ótimo domingo e a gente se encontra por aí.

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1: Esta é a história de um tal de Aparício, índio maleva e muito mal acostumado a fazer confusões em bailes e festas muito gaúchas. 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

0: Agora eu vou falar de um bugio, valente uma barbaridade, acostumado a fazer peleia lá na costa do Rio das Antas.
1: Mas então é o bugio de São Francisco?
0: É bem esse mesmo, tia. E olha o bicho aí.

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6: Cultura, 1 hora e 33 minutos.

0: adianta procurar. Aqui, Go Gostou.
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7: Cultura, 2 horas, 12 minutos.

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1: Cultura, 2 horas, 30 minutos.

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2: 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Rádio Cultura, 3 horas, 23 minutos.

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Rádio Cultura, 3 horas, 28 minutos. 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

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Cultura, 4 horas, 46 minutos.

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9: Cultura, 5 horas, 8 minutos.

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1: Cultura, 5 horas, 49 minutos. 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
25: Rádio Cultura, 6 horas, 41 minutos.

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Rádio Cultura, 6 horas, 59 minutos.

0: Cultura, 7 horas, 22 minutos. 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

0: Cultura, 7:41.
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0: Cultura. 7:48.
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1: 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Cultura, 7 horas, 53 minutos.

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1: Cultura, 8 horas e 5 minutos.

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Cultura, 8 horas, 11 minutos.

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1: Cultura, 8 horas, 14 minutos.

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0: Cultura, 8 horas e 44 minutos.
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1: Cultura, 8 horas, 52 minutos.